0: Não, ele vai entrar, não.
1: County 501 is in route position.
0: Attending citation 76-1050.